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2: Bom dia, está na hora de conferirmos a atualidade. Festival Sénior convida a viver novas experiências. O evento decorre durante todo o mês de outubro, com inúmeras atividades gratuitas. O objetivo é valorizar o envelhecimento ativo, a aprendizagem ao longo da vida e os laços de proximidade. Ao longo do mês, a Câmara Municipal propõe à população com mais de 55 anos atividades gratuitas para sair de casa, descobrir o concelho e viver novas experiências. Até 30 de outubro, o programa desdobra-se em várias ações: caminhada, dança, arte urbana, desporto, zumba, yoga, histórias, oficinas, a exposição, jogos tradicionais, fado, visitas guiadas e sessões sobre segurança. Numa iniciativa da Câmara Municipal de Estarreja, em parceria com a rede social integrada no programa Viver Mais. O festival chega ainda às instituições sociais do concelho. O ciclo O Fado Mora Aqui, com Costa Pereira, leva música aos diferentes espaços até ao dia 30 de outubro. A GNR dinamiza até 15 de outubro as sessões Idosos em Segurança, com conselhos de prevenção dirigidos à população sénior. O Festival Sénior é um convite à participação, à descoberta e ao encontro. As atividades são gratuitas, com lotação limitada, e requerem inscrições através do telefone 234-840-600. A Câmara Municipal de Oliveira de Azemães assinou um auto de consignação da empreitada de requalificação integral dos polidesportivos exteriores da Escola Básica e Secundária de Feijões e Escola Secundária Doutor Ferreira da Silva, em Cucujães. O investimento global de cerca de 210 mil euros, acrescidos de IVA. A Câmara Municipal de Santa Maria da Feira vai assegurar mais de 3 milhões de euros de apoio às três associações humanitárias de bombeiros do concelho até 2029, reforçando de forma significativa os meios destinados à proteção e socorro das populações. Os novos protocolos de colaboração assinados com as associações humanitárias de bombeiros voluntários da Rifana, Feira e Lourosa, mais de que duplicaram o apoio anual atribuído pelo município a cada associação, que passa de 66.600 euros para 157.500 euros, um aumento de cerca de 137%. A Câmara de Albergaria Velha aprovou em reunião de executivo submeter à Assembleia Municipal a proposta de declaração de interesse público municipal para a instalação de um aeródromo de mercadorias para o concelho. Será um dos maiores investimentos de sempre realizados. A autarquia, a que preside Carlos Coelho, revela a importância estratégica da pista de aeronaves para o futuro do território. O projeto poderá dinamizar e diversificar a economia local, bem como atrair novas empresas, criar emprego e favorecer a fixação de residentes. Um aeródromo de mercadorias no concelho de Albergaria Velha poderá gerar também oportunidades para as empresas já instaladas, com acessos a novos mercados, clientes e parcerias.
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3: Pois é, pedida Lela, o seu estado de saúde está ótimo. E se inspira, digamos aos cuidados, é porque para estar grávida.
4: Grávida, senhor doutor? Mas eu nem tenho feito amor com o meu marido.
3: Ora, ora, minha Lele, entre uma noite perguntei com quem é que tem feito amor, não é?
5: Ai, papá, agora sim, arranjei um rico namorado.
6: Tens a certeza que ele é rico? Porquê? Ofereceu-te alguma joia? Comprou-te algum apartamento?
5: Melhor, papá, mas mesmo muito melhor. Prometeu-me um copo de água e até me deixou tomar banho lá em casa dele.
7: Os inspetores Pastilhas e Amendoinha foram contratados pelo Movimento Ecológico Radical Democrático Ambiental para desvendarem o estranho caso de ninguém ligar ao caso. Ah, pois é, este é mais um Rádio Mistério.

0: Dona Maria, inspetor Pastilhas pediu para lhe ir comprar tabaco para o cachimbo.
1: Ai, só cá faltava mais essa. Isso é poluição ambiental. Se estão convencidos de que acabou nessa, ui, é melhor nos esperarem sentados para não machucarem as cuecas. Sim, só preferia apresentar a demissão.
0: Então, Dona Maria, não se zangue com o chefe, porque ele é seu amigo.
1: Ah, amigos, amigos, mau ambiente à parte.
0: Dona Maria, quem é que está mais perto da porta? Sou eu ou é a Dona Maria?
1: Escusa de buscar a fita métrica, porque eu vou ver quem é. Gabinete de investigação dos inspetores Pastilhas e Amendoinha. Queiram ter a bondade de dizer...
2: Nós somos do MERDA, Movimento Ecológico Radical Democrático Ambiental. Eu sou o presidente e venho acompanhado pela minha adjunta.
1: Ah, pois é. Agora toda a gente se adjunta. Até eu me adjuntei com o meu Zé.
3: Bem, nós queremos falar com o inspetor Pastilhas.
1: Mas não me cheira lá muito bem.
0: Deixe, senhora Maria, porque eu trato o assunto.
1: Pois é. Como agora isto mete doutores e engenheiros, o assunto já lhe cheira. Né? Oh, mas eu já o arrumo, já. Inspetor Pastilhas, chegue cá fora, por favor. Inspetor Pastilhas!
3: Ai, que horror! Isso é poluição sonora, sabia, minha senhora?
4: Mas o que é isto? O que é que se passa aqui, hein? Já voltou a abrir o Parlamento depois das férias, foi? Quem são esses senhores?
0: São clientes, inspetor Pastilhas. É um caso para investigação.
4: Queiram seguir-me até ao meu gabinete, por favor. Trata-se do quê, afinal?
2: Eu sou o presidente do MERDA, Movimento Ecológico Radical Democrático Ambiental, e ando muito preocupado com a situação do ambiente, não?
4: Eu também. Por essas e por outras... É que eu só fumo cachimbo, porque deitar uma beata no chão vai passar a dar direito à multa.
3: Ai, que horror!
2: Pois fico, inspetor Pastilhas, a saber que a situação a nível mundial está a ficar cada dia mais grave, não é? E eu estou preocupado.
3: O presidente está preocupado.
4: Muito bem. Farei tudo o que me for possível para esclarecer o caso e dar-vos-ei notícias em breve.

0: meus senhores. Espero que tragam boas notícias, porque o Presidente está preocupado.
1: E vai continuar preocupado, coitado.
2: O quê? Vou continuar preocupado porquê? Posso saber?
3: Bem, embora o meu ajudante adjunto seja um pessimista alarmista, a verdade é que, desta vez, ele está com razão. Sr. Presidente, todos os dados, todas as conclusões e análises da situação ambiental mundial provam que o retorno já é impossível e tudo se encaminha para um agravamento bastante grave da gravidade geral.
0: Mas o Presidente está preocupado.
1: Ótimo. Já resolve muita coisa, realmente.
3: Tem maneiras, amendoinha. O Sr. Presidente está preocupado.
0: E não há, pelo menos, a possibilidade de ainda poder acontecer um milagre?
1: Oh, Inspetor Pastilhas, arranja-se um milagre. É que o Presidente está preocupado.
2: Muito preocupado mesmo, não?
3: Bem, mesmo na área dos milagres estamos muito mal, Sr. Presidente. Basta ver que há uma ribeira dos milagres, mas até essa ribeira dos milagres não consegue fugir à poluição dos porcos.
2: E eu estou muito preocupado, não é? É que assim acabará por não haver vida no nosso planeta.
1: Não será bem assim, Presidente. Os porcos sobreviverão. Os porcos, Sr. Presidente, sobreviverão.
4: Em qualquer ocorrência, um agente da autoridade deve ser imparcial e isento. Mesmo no caso dos incêndios, deve ser assim, como nos mostra o nosso sargento.
5: Posto da guarda, bom dia! O quê? Há fogo? E o que é que eu tenho a ver com isso? Eu não sou bombeiro! Ah, pois é verdade, é! Esta é esta a minha cabeça! Não diga mais nada que já me lembro! O governo agora diz que é a guarda a fazer a primeira intervenção nos fogos florestais! Está bem, já percebi! O fogo está a chegar à sua casa! Espera lá um bocadinho que a gente já lá vai! Oh, Cábio Cacho Teté! Vai pôr os jipes a trabalhar, que temos uma missão.
6: Ah, e o que é que foi agora? Algum acidente ou um assalto?
5: Ai, não é o IEL, não. É um incêndio.
6: Ora, diga à pessoa para entreter o fogo. Aí é uma maiorita que eu agora estou a ver aqui até a novela.
5: Ora, despaço lá. Não ainda levas com uma bota na tropa na cabeça. Pois é, meu amigo. Isto está para aqui, um bonito serviço, está, sim, senhores?
7: Isto é uma tragédia, sua guarda. Se vocês demorassem mais 5 minutos, a minha propriedade ardia toda.
5: Ah, não se preocupe, que nós cá estamos e vamos controlar a situação. Oh, Cabo Cássio Tete.
6: Sim.
5: Tem a G3 à mão.
6: Ora, está aqui, sargento.
5: Está aí e o megafone?
6: O telefone?
5: Não, a sua besta! Oi. O megafone! Aquela coisa em que forma de funil que a gente usa para comunicar com os bandidos.
6: Ah, está aqui.
5: Ok.
8: Atenção, senhor incêndio. Você está cercado. Os terrenos aqui à volta estão cheios de agentes da autoridade armados.
6: Olha, onde é que estão eles? Já afliaram os beijos?
5: Ah, está calado ao burro! Ai.
8: Se não se entregar dentro de 2 minutos, nós vamos ser obrigados a disparar. Atenção, por favor, saia desta propriedade com as mãos no ar.
6: Oh, Cesso, mas o fogo não tem mãos?
5: Tem razão, mas que raio de cabeça é minha? Ai, o caraças.
8: Saia com as labaredas no ar.
7: Olhem, senhor guardas, eu não me quero meter no vosso trabalho, mas acham que isto é uma maneira de combater o fogo?
5: Senhor agricultor, você pode perceber muito de planta, arcovos e batatas, mas olha que disto percebemos nós. Somos agentes altamente treinados para combater a criminalidade.
7: Exatamente, mas isto é um fogo, devia ser combatido com água, carros de bombeiros e meios aéreos.
6: Oh, chefe, quer-me parecer que o homem tem razão. Ora, não devíamos deitar água para cima do fogo.
5: Olha lá, ó cabo, isso aí eu pensei. Mas onde é que é a água? Diz lá. A gente só trouxe os jipes e lá dentro o único líquido que há é aquele vinho, a martelo, que aprendemos lá na tasca do Manel Barbigão.
6: Ah, estou a ver, estou a ver.
5: É pá, eu vou resolver esta ocorrência da única maneira que sei.
6: Como?
5: Olha, prender o fogo.
6: Prender? Oh, mas como?
5: Será, olha, agarro uma chama, meto-a no jipe, e levo-a para o posto.
7: Mas o que é que eu... O que é que...
5: Ah, pois é, pois é. Comigo é mesmo assim. Com o sargento Balacó vai tudo para o cilindro.
7: Oh, sargento, o meu jipe está ardendo. O jipe está ardendo o carro.
9: Olha, Mariazinha, tenho grandes esperanças que este governo ainda não nos venha a dar grandes, grandes aumentos.
10: Ai, grandes aumentos. Ai, homem, será desta que eu vou poder aumentar ai, as minhas maminhas?
5: Oh, senhora enfermeira, arrebentaram as águas à minha mulher. O que é que eu faço? O que é que eu faço?
11: Arrebentaram as águas? Então ponha-lhe um alguidar por baixo para as aproveitar. Porque ao preço a que a água está, é ouro. Ouro fino.
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Muito bom dia. Esta é a edição de 6 de outubro, terça-feira, de mais um programa da manhã. Seja muito bem-vindo a estas 3 horas de rádio e à música da Tej Sultana, esta cantora australiana que alcançou o estrelato internacional através de vídeos gravados no seu quarto e publicados no YouTube. Passam 20 minutos das 7, estamos desde Estarranja para todo o mundo em www.pantervria.pt, também em frequência modulada em 90.2. Chama-se Mine e é da Taylor Swift, a música.

Hoje vamos ter um dia marcado pela instabilidade no tempo. Ora, temos períodos de boas abertas, ora poderemos ter alguns aguaceiros, embora de fraca intensidade e até mesmo acompanhados com alguma trovoada neste início de manhã. E até às 10 da manhã. A partir daí, tudo melhora. 23 graus é a máxima hoje para Estarreja, 22 para Amortosa e 21 para Ovar. Tears for Fears, para ouvirmos até às 7h30.

0: recordámos Tears for Fears.
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0: Bom dia, está na hora de conferirmos a atualidade. Festival Sénior convida a viver novas experiências. O evento decorre durante todo o mês de outubro, com inúmeras atividades gratuitas. O objetivo é valorizar o envelhecimento ativo, a aprendizagem ao longo da vida e os laços de proximidade. Ao longo do mês, a Câmara Municipal propõe à população com mais de 55 anos atividades gratuitas para sair de casa, descobrir o concelho e viver novas experiências. Até 30 de outubro, o programa desdobra-se em várias ações: caminhada, dança, arte urbana, desporto, zumba, yoga, histórias, oficinas, exposição, jogos tradicionais, fado, visitas guiadas e sessões sobre segurança. Numa iniciativa da Câmara Municipal de Estarraja, em parceria com a rede social integrada no programa Viver Mais. O festival chega ainda às instituições sociais do concelho. O ciclo O Fado Mora Aqui, com Costa Pereira, leva música aos diferentes espaços até ao dia 30 de outubro. A GNR dinamiza até 15 de outubro as sessões Idosos em Segurança, com conselhos de prevenção dirigidos à população sénior. O Festival Sénior é um convite à participação, à descoberta e ao encontro. As atividades são gratuitas, com lotação limitada, e requerem inscrições através do telefone 234-840-600. A Câmara Municipal de Oliveira das Mães assinou um auto de consignação da empreitada de requalificação integral dos polidesportivos exteriores da Escola Básica e Secundária de Feijões e Escola Secundária Dr. Ferreira da Silva, em Cucujães. O investimento global de cerca de 210 mil euros, acrescidos de IVA. A Câmara Municipal de Santa Maria da Feira vai assegurar mais de 3 milhões de euros de apoio às três associações humanitárias de bombeiros do concelho até 2029, reforçando de forma significativa os meios destinados à proteção e socorro das populações. Os novos protocolos de colaboração assinados com as associações humanitárias de bombeiros voluntários da Rifana, Feira e Lourosa, mais de que duplicaram o apoio anual atribuído pelo município a cada associação, que passa de 66.600 euros para 157.500 euros, um aumento de cerca de 137%. A Câmara de Albergaria Velha aprovou em reunião de executivo submeter à Assembleia Municipal a proposta de declaração de interesse público municipal para a instalação de um aeródromo de mercadorias para o concelho. Será um dos maiores investimentos de sempre realizados. A autarquia, a que preside Carlos Coelho, revela a importância estratégica da pista de aeronaves para o futuro do território. O projeto poderá dinamizar e diversificar a economia local, bem como atrair novas empresas, criar emprego e favorecer a fixação de residentes. Um aeródromo de mercadorias no concelho de Albergaria Velha poderá gerar também oportunidades para as empresas já instaladas, com acessos a novos mercados, clientes e parcerias.
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0: Vamos olhar os jornais, vamos olhar a edição de hoje do Jornal Económico. Destaque para risco das dívidas soberanas ainda é encarado como marginal. Inteligência artificial ameaça rating nos serviços, média e também software. E Sánchez rouba iniciativa à direita e vai para eleições. São temas do Jornal Económico. Já o Jornal de Negócios dá conta da CMVM, que propõe contas-poupança isentas de impostos durante 3 anos. O regulador sugere novo instrumento, até 250 mil euros. Há limites e comissões e custos com transferências para fomentar concorrência. Os bancos serão responsáveis por reporte fiscal. O Orçamento de Estado, receita do IRS perto da meta anual do Governo, que dá folga para 2027. Um olhar agora para a edição de hoje do Correio da Manhã. Burlões do Olá Pai, Olá Mãe fogem para o Brasil. Vítimas da rede criminosa pensavam estar a falar com os filhos. Referência também para bombeiro que perde a vida durante a formação e professores que exigem valorização na carreira. Já a edição do JTN dá conta da polícia que registra 35 assaltos a residências por dia e ainda em luta pela valorização das carreiras, os professores. Seguro quer soluções duradouras para o país e ainda referência para a polémica de Cristiano Ronaldo. Amigo de Ronaldo acusa Jesus de mentir. Já o Jornal Público destaca aumentos na função pública só garantiram ganhos reais para todos em 2 anos e eleições no Brasil. O bolsonarismo mostrou a sua força e está com um pé no poder. Referência ainda de primeira página para o Diário de Notícias. A banca ainda deve 70% das ajudas concedidas pelos contribuintes. Já nos desportivos, um olhar para a edição do jornal O Jogo, que destaca a relação entre Cristiano Ronaldo e o selecionador, quebrou de vez. Na Dinamarca, o regresso do capitão é improvável. Jesus não prometeu pedir desculpa. Ioannidis força a titularidade do Sporting em Braga. É outro tema também do jornal O Jogo. Já o Jornal Record destaca Prestiani, que quer sair do Benfica campeão. É fiel, apesar da cobiça de tubarões ingleses. Quaresma, o defesa central, preocupa após penalti com o Arouca, mas aponta o jogo para Braga. Já a edição de hoje do jornal A Bola refere ao Schneiders, que foi titular nos 4 jogos da Liga das Nações. Jogou a médio, lateral direito e a lateral esquerdo, mesmo sem estar nas melhores condições. É pau para toda a obra. O jovem jogador do Sporting, Mauro Couto, agradou a Rui Borges. O extremo trabalhou com a equipa principal. Alan Varela luta pela titularidade no Futebol Clube do Porto. São os temas que marcam a revista de imprensa desta terça-feira, 6 de outubro.
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3: São 7 horas e 39 minutos. É brasileiro, chama-se Rogério Skylab. A música chama-se Nas Canções de Amor.

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Música do Rogério Skylab, este cantor, compositor, filósofo brasileiro, ele que é conhecido pelo seu estilo irreverente e satírico, ele que se auto-intitula um cadáver dentro da música popular brasileira. A sua vasta produção artística mistura humor negro com elementos do grotesco.

Nas canções de amor, Rogério Skylab. Vamos ouvir Muita Bad. É uma música da cantora Maria Nala. Ela lançou esta música em 2022. É uma canção que fala sobre aquela dor de cotovelo e a saudade de alguém.

Maria Nala, a brasileira que nos apresentou esta música de 2022. Esta é a nova da Carolina dos Landes. Chama-se Ouro. Toda a cascana dos Landes ainda não matou. Cantam as canções dos outros.

das músicas novas da Carolina Deslandes que acabámos de escutar. Mariana Reis e João Pedro Paes juntaram-se para cantarem este Lá

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Ana Polone, com este Morgana a abrir esta segunda hora da emissão de hoje, terça-feira, de mais um programa da manhã. Bom dia, seja muito bem-vindo. Já estamos a ouvir em som de fundo a cantora espanhola Gia Voss. Passam 5 minutos das 8.

0: Liga Monroy, um projeto musical de soul e blues espanhol criado para dar voz a histórias reais de superação, luta e emoção. Em relação ao estado do tempo para hoje em Estarrej, prevê-se então um dia marcado pela chuva fraca e possibilidade de aguaceiros ou trovoadas, com temperaturas a oscilar entre os 16 e os 23 graus. 22 para Amortosa e 21 para Ovar.
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0: Ser artista não é querer estar na moda, é olhar à roda e ver o mundo inteiro ser verdadeiro. Não é olhar para fora enquanto não se olha para dentro, não ser cinzento, não ser perfeito, bem vestido ou requintado, mas trazer o bem ao peito. É ser inteiro, ser imperfeito, delicado, por vezes desafinado. E daí? Não é o quase estar perfeito que faz a obra ter sentido, é sentir no ventre o filho. É correr contra o destino, onde todos estão sentados. É fazer o pino, ser desalinho, viver o perigo de ser fora do baralho. Ser artista dá muito trabalho. É ser chão, ser emoção, ser coisa nenhuma. O artista quando morre não se esfuma. Torna-se vida na voz de quem fica, que coisa bonita. Na tua voz, Rita, na voz das pessoas, nessa paz que entoas. És manual de emoções, isso é tanto. Não há manual de instruções que explique esse espanto. Ser artista, que coisa bonita. Obrigado, Rita.
1: Rita Rocha e Pedro Abrunhosa. Os Amália hoje vão estar em Albergaria Velha no dia 28 de novembro para atuar no Cineteatro Alba.

eternizada. A voz de Amália Rodrigues, através dos Amália Hoje, este projeto que nasceu para homenagear a fadista que faz os anos que faleceu. Ela faleceu a 6 de outubro de 1999. Quem faleceu também a 6 de outubro, mas em 2018, foi a lendária soprano espanhola Montserrat Caballé. Considerada uma das maiores vozes do século XX, ela distinguiu-se tanto nos palcos da ópera tradicional como na cultura popular e também ao lado dos Queen com o Freddie Mercury.

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2: Bom dia, está na hora de conferirmos a atualidade. Festival Sénior convida a viver novas experiências. O evento decorre durante todo o mês de outubro, com inúmeras atividades gratuitas. O objetivo é valorizar o envelhecimento ativo, a aprendizagem ao longo da vida e os laços de proximidade. Ao longo do mês, a Câmara Municipal propõe à população com mais de 55 anos atividades gratuitas para sair de casa, descobrir o concelho e viver novas experiências. Até 30 de outubro, o programa desdobra-se em várias ações: caminhada, dança, arte urbana, desporto, zumba, yoga, histórias, oficinas, a exposição, jogos tradicionais, fado, visitas guiadas e sessões sobre segurança. Numa iniciativa da Câmara Municipal de Estarreja, em parceria com a rede social integrada no programa Viver Mais. O festival chega ainda às instituições sociais do concelho. O ciclo O Fado Mora Aqui, com Costa Pereira, leva música aos diferentes espaços até ao dia 30 de outubro. A GNR dinamiza até 15 de outubro as sessões Idosos em Segurança, com conselhos de prevenção dirigidos à população sénior. O Festival Sénior é um convite à participação, à descoberta e ao encontro. As atividades são gratuitas, com lotação limitada, e requerem inscrições através do telefone 234-840-600. A Câmara Municipal de Oliveira de Azemães assinou um auto de consignação da empreitada de requalificação integral dos polidesportivos exteriores da Escola Básica e Secundária de Feijões e Escola Secundária Doutor Ferreira da Silva, em Cucujães. O investimento global de cerca de 210 mil euros, acrescidos de IVA. A Câmara Municipal de Santa Maria da Feira vai assegurar mais de 3 milhões de euros de apoio às três associações humanitárias de bombeiros do concelho até 2029, reforçando de forma significativa os meios destinados à proteção e socorro das populações. Os novos protocolos de colaboração assinados com as associações humanitárias de bombeiros voluntários da Rifana, Feira e Lourosa, mais do que duplicaram o apoio anual atribuído pelo município a cada associação, que passa de 66.600 euros para 157.500 euros, um aumento de cerca de 137%. A Câmara de Albergaria Velha aprovou em reunião de executivo submeter à Assembleia Municipal a proposta de declaração de interesse público municipal para a instalação de um aeródromo de mercadorias para o concelho. Será um dos maiores investimentos de sempre realizados. A autarquia, a que preside Carlos Coelho, revela a importância estratégica da pista de aeronaves para o futuro do território. O projeto poderá dinamizar e diversificar a economia local, bem como atrair novas empresas, criar emprego e favorecer a fixação de residentes. Um aeródromo de mercadorias no concelho de Albergaria Velha poderá gerar também oportunidades para as empresas já instaladas, com acessos a novos mercados, clientes e parcerias.
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Estamos a 20 minutos das 9 da manhã, edição de terça-feira de mais um programa da manhã. Muito mais música até às 10. Eu sou o João Miguel Matos e estou com a Joana Sousa. Bom dia.

Esta é mais uma música nova a passar por cá, Electric Fever. Rochelle Jordan é uma cantora e compositora canadiana nascida em Inglaterra. Ela é reconhecida como sendo uma das vozes inovadoras do house contemporâneo. A sua sonoridade única funda nostalgia dos anos 90 e 2000, com batidas eletrónicas e futuristas viradas para a

mais uma música nova, Rochelle Jordan. Um dia de sol com aqui e acolá possibilidades de alguns aguaceiros fracos e com possibilidades também de alguma trovoada. Mas a tendência é que o tempo melhore e fiquemos que um dia com um dia de sol. 23 graus é a máxima prevista para Estarraja, 22 para a Mortosa, 21 para Ovar. E este é Lodi Bits, este produtor focado mais para géneros do funk e do soul music. Ele é conhecido principalmente pelas suas produções instrumentais e faixas de ambiente relaxante. Ele que ficou muito conhecido nas redes sociais e plataformas digitais.

Amigos No Mar. É uma versão do Sol Hermano, uma versão editada em agosto. 6 de outubro, Dia Mundial da Paralisia Cerebral, uma data dedicada a consciencializar a sociedade sobre a paralisia cerebral, os direitos das pessoas afetadas e a importância da inclusão. Vamos até às 9, com John G. Mater.

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0: Programa da Manhã. Estamos de volta à música nesta manhã de rádio de terça-feira. Agatha e Miguel Araújo juntaram-se e gravaram esta música que representou Portugal no Eurofestival da Canção.
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0: Esta é a Viviane, ela que hoje à noite vai estar a atuar no Teatro Trindade em Lisboa, num concerto intitulado Ela por Elas, focado exclusivamente na celebração de vozes e compositoras femininas da música portuguesa.
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0: Esta é uma das músicas que faz parte dos sucessos da música portuguesa, que vão passar logo mais aqui na sua rádio a partir das 20 horas. É uma hora só de sucessos. O projeto Caiara e o Paulo de Carvalho.

Quem imortalizou esta música foi David Hidalgo, ele que está hoje de parabéns, completa 72 anos este artista norte-americano que imortalizou este tema, esta versão dos Los Lobos La Bamba. Hidalgo é amplamente respeitado como músico, tendo colaborado com lendas da música, como por exemplo Bob Dylan, Eric Clapton e Tom Waits. Quem faria hoje 77 anos era Bob Farrell. Ele que faleceu em 2010, aos 61 anos, foi o icónico dançarino DJ, mundialmente famoso por ser a face do e único integrante masculino dos Boney M. Reconhecido pelas suas coreografias extravagantes, roupas brilhantes e uma forte presença de palco, Bobby marcou a era do ouro do disco em 1970 e 80.

Aqui fica o registro do nascimento de Roberto Afonso Farrell, mais conhecido por Bob Farrell, dançarino dos Bonnie M. Ele que nasceu em Aruba, ali para os lados da costa venezuelana.

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2: Bom dia, estamos de regresso a mais um bloco informativo. Com a chegada do outono, intensificam-se os trabalhos de limpeza e manutenção dos espaços exteriores e, consequentemente, aumenta a produção de resíduos verdes. Para dar resposta a esta necessidade, a autarquia definiu períodos próprios para a recolha destes resíduos, distintos da recolha mensal de lixos especiais ou monos. Desta forma, os munícipes dispõem de mais oportunidades para encaminhar corretamente estes resíduos através de um serviço gratuito e realizado à porta de casa, evitando a sua deposição nos contentores de resíduos urbanos ou abandono na via pública. Em outubro, os pedidos para a recolha dos verdes pode ser efetuado até dia 16, realizando-se a recolha entre 19 e 23 de outubro. Já em novembro, os pedidos devem ser enviados até dia 13, estando a recolha prevista para a semana de 16 a 20 de novembro. Este reforço complementa o serviço regular de recolha de lixos especiais, que continua a realizar-se mensalmente e abrange objetos domésticos de grandes dimensões, como mobílias, colchões, frigoríficos e outros eletrodomésticos, bem como restos de jardinagem devidamente enfardados, atados ou ensacados. Para a recolha de monos, o pedido deve ser efetuado até dia 9 de outubro. Para solicitar a recolha, basta preencher o requerimento de recolha de lixos especiais, disponível no site municipal, e enviá-lo para o endereço eletrónico geral@cm-estarreja.pt ou entregar presencialmente no GAM, Gabinete de Atendimento ao Munícipe de Estarreja, entre as 9 e as 16 horas. Após a recepção do pedido, o prestador de serviço contactará o requerente para articular a recolha e indicar as condições em que os resíduos devem ser colocados à porta do domicílio. Este serviço municipal pretende contribuir para uma gestão mais adequada dos resíduos, ajudando a manter os espaços públicos limpos e cuidados. Não deixe o resto das podas ou outros resíduos na via pública. Peça a recolha gratuita e dê-lhes o destino adequado. Vamos agora à calendarização do serviço até ao final do ano. Em outubro, no caso dos lixos especiais, os pedidos são até dia 9. A recolha será efetuada de 12 a 16. No caso das podas, os pedidos decorrem até dia 16 e a recolha será efetuada de 19 a 23 de outubro. Em novembro, o pedido de recolha de lixos especiais deve ser feito até dia 6 e a recolha de 9 a 13 de novembro. No que respeita às podas, os pedidos devem ser efetuados até dia 13 e a recolha decorre de 16 a 20 de novembro. Em dezembro, pode pedir a recolha de lixos especiais até ao dia 11 e a recolha será efetuada de 14 a 18 de dezembro. O Museu Marítimo de Ilhavo recebe no dia 10 de outubro o primeiro encontro de museus da região de Aveiro, promovido pela CIRA, através do Grupo de Trabalho dos Museus da Região de Aveiro. A iniciativa reúne profissionais e instituições museológicas para partilhar experiências e refletir sobre o papel das redes de museus, a coordenação entre entidades e a relação com as comunidades. O programa inclui uma conferência da coordenadora da Rede Portuguesa de Museus, Fátima Roque, e a apresentação de experiências de redes museológicas de outras regiões do país. Será também apresentado o diagnóstico dos museus da região de Aveiro, permitindo conhecer melhor a realidade museológica dos 11 municípios. Durante a tarde será apresentada a Carta de Princípios da Rede de Museus da região de Aveiro, que estabelece as bases para a constituição e funcionamento da futura rede intermunicipal. O encontro pretende marcar um passo importante na consolidação desta rede, promovendo a cooperação, valorização do património cultural e reforço da identidade e coesão territorial. A participação é gratuita, mediante inscrição prévia, através dos canais oficiais da CIRA e dos 11 municípios da região de Aveiro. Terminamos assim este bloco informativo. Eu regresso ao meio-dia, continuo desse lado, continuo na nossa companhia. Até já.
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Programa da manhã. É um regresso à música nesta manhã de terça-feira. O concerto de Ryan Adams está agendado para 10 de outubro, ou seja, no próximo sábado, na Aula Magna, em Lisboa.

Está quase a chegar o concerto dos Alphaville, que eles regressam assim a Portugal para atuarem no Campo Pequeno em Lisboa. Vai ser no dia 16 deste mês. Eles trazem os maiores sucessos da carreira. E entre eles, esta que estamos a ouvir.

Alphaville, 16 de outubro, no Campo Pequeno, em Lisboa. São 9h46, estamos a entrar na reta final desta edição de 6 de outubro. Vamos até às 10h.

Estamos com 19 graus nesta altura em Estarranja, a máxima é de 23. 22 previstos para a Mortosa, 21 para Ovar. Tempo marcado pela instabilidade durante a parte da tarde, poderá ocorrer alguns aguaceiros, embora acontecer serão sempre aguaceiros de fraca intensidade. Amanhã vamos ter um início de madrugada com possibilidades de alguma chuva. O início do dia vai ser encoberto, mas depois há a previsão de sol com céu limpo, em especial da parte da tarde, com uma máxima amanhã de

Estamos mesmo no final desta edição. Já sabe que amanhã estamos de volta às 7. Receba um forte abraço. Até lá.

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5: Pois é, pedida Lele. O seu estado de saúde está ótimo. E se inspira, digamos aos cuidados, é porque para estar grávida.
6: Grávida, senhor doutor? Mas eu nem tenho feito amor com o meu marido.
5: Ora, ora, minha Lele. Entre uma noite perguntei com quem é que tem feito amor, não é?
7: Ai, papá, agora sim. Arranjei um rico namorado.
8: Tens a certeza que ele é rico? Porquê? Ofereceu-te alguma joia? Completou algum apartamento?
7: Melhor, papá, mas mesmo muito melhor. Prometeu-me um copo de água e até me deixou tomar banho lá em casa dele.
9: Os inspetores Pastilhas e Amendoinha foram contratados pelo Movimento Ecológico Radical Democrático Ambiental para desvendarem o estranho caso de ninguém ligar ao caso. Ah, pois é, este é mais um Rádio Mistério.

0: Dona Maria, inspetor Pastilhas pediu para lhe ir comprar tabaco para o cachimbo.
1: Ai, só cá faltava mais essa. Isso é poluição ambiental. Se estão convencidos de que acabou nessa, ui, é melhor nos esperarem sentados para não machucarem as cuecas. Sim, sim. Preferia apresentar a demissão.
0: Então, Dona Maria, não se zangue com o chefe, porque ele é seu amigo.
1: Ah, amigos, amigos, mau ambiente à parte.
0: Dona Maria, quem é que está mais perto da porta? Sou eu ou é a Dona Maria?
1: Escusa de buscar a fita métrica, porque eu vou ver quem é. Gabinete de investigação dos inspetores Pastilhas e Amendoinha. Queiram ter a bondade de dizer...
2: Nós somos do MERDA, Movimento Ecológico Radical Democrático Ambiental. Eu sou o presidente e venho acompanhado pela minha adjunta.
1: Ah, pois é. Agora toda a gente se adjunta. Até eu me adjuntei com o meu Zé.
3: Bem, nós queremos falar com o inspetor Pastilhas.
1: Mas não me cheira lá muito bem.
0: Deixe, senhora Maria, porque eu trato o assunto.
1: Pois é. Como agora isto mete doutores e engenheiros, o assunto já lhe cheira. Né? Oh, mas eu já o arrumo, já. Inspetor Pastilhas, chegue cá fora, por favor. Inspetor Pastilhas!
3: Ai, que horror! Isso é poluição sonora, sabia, minha senhora?
4: Mas o que é isto? O que é que se passa aqui, hein? Já voltou a abrir o Parlamento depois das férias, foi? Quem são esses senhores?
0: São clientes, inspetor Pastilhas. É um caso para investigação.
4: Queiram seguir-me até ao meu gabinete, por favor. Trata-se do quê, afinal?
2: Eu sou o presidente do MERDA, Movimento Ecológico Radical Democrático Ambiental, e ando muito preocupado com a situação do ambiente, não?
4: Eu também. Por essas e por outras... É que eu só fumo cachimbo, porque deitar uma beata no chão vai passar a dar direito à multa.
3: Ai, que horror!
2: Pois fico, inspetor Pastilhas, a saber que a situação a nível mundial está a ficar cada dia mais grave, não é? E eu estou preocupado.
3: O presidente está preocupado.
4: Muito bem. Farei tudo o que me for possível para esclarecer o caso e dar-vos-ei notícias em breve.

0: meus senhores. Espero que tragam boas notícias, porque o Presidente está preocupado.
1: E vai continuar preocupado, coitado.
2: O quê? Vou continuar preocupado porquê? Passo saber.
3: Bem, embora o meu ajudante adjunto seja um pessimista alarmista, a verdade é que, desta vez, ele está com razão. Sr. Presidente, todos os dados, todas as conclusões e análises da situação ambiental mundial provam que o retorno já é impossível e tudo se encaminha para um agravamento bastante grave da gravidade geral.
0: Mas o Presidente está preocupado.
1: Ótimo. Já resolve muita coisa, realmente.
3: Tem maneiras, amendoinha. O Sr. Presidente está preocupado.
0: E não há, pelo menos, a possibilidade de ainda poder acontecer um milagre?
1: Oh, Inspetor Pastilhas, reja-se um milagre. É que o Presidente está preocupado.
2: Muito preocupado mesmo, não?
3: Bem, mesmo na área dos milagres estamos muito mal, Sr. Presidente. Basta ver que há uma ribeira dos milagres, mas até essa ribeira dos milagres não consegue fugir à poluição dos porcos.
2: E eu estou muito preocupado, não é? É que assim acabará por não haver vida no nosso planeta, não é?
1: Não será bem assim, Presidente. Os porcos sobreviverão. Os porcos, Sr. Presidente, sobreviverão.
4: Em qualquer ocorrência, um agente da autoridade deve ser imparcial e isento. Mesmo no caso dos incêndios, deve ser assim, como nos mostra o nosso sargento.
5: Posto da guarda, bom dia! O quê? Há fogo? E o que é que eu tenho a ver com isso? Eu não sou bombeiro. Ah, pois é verdade, é. Esta é esta minha cabeça. Ai, ai, ai. Não diga mais nada que já me lembro. O governo agora diz que é a guarda a fazer a primeira intervenção nos focos florestais. Está bem, já percebi. O fogo está a chegar à sua casa. Espera lá um bocadinho que a gente já lá vai. Oh, cabo cacho tete. Vá pôr os jipes a trabalhar, que temos uma missão.
6: Ah, e o que é que foi agora? Algum acidente ou um assalto?
5: Ai, ai, ai, ai, ai, não é o IEL, não, é o incêndio, é o incêndio.
6: Ora, diga à pessoa para entreter o fogo, aí é uma maiorita que eu agora estou a ver aqui a telenovela.
5: Ora, despaço lá, não ainda levas com uma bota da tropa na cabeça. Pois é, meu amigo. Isto está para aqui, um bonito serviço, está, sim, senhora?
7: Isto é uma tragédia, sua guarda. Se vocês demorassem mais 5 minutos, a minha propriedade ardia toda.
5: Ah, não se preocupe, que nós cá estamos e vamos controlar a situação. Oh, cabo Cássio Tete.
6: Sim.
5: Tem a G3 à mão?
6: Ora, está aqui. Está aqui, sargento.
5: Está aí e o megafone?
6: O telefone?
5: Não, sua besta! Ah, sua besta! Oi. O megafone! Aquela coisa aí que forma de funil que a gente usa para comunicar com os bandidos.
6: Ah, está aqui.
5: Ok.
8: Atenção, senhor incêndio. Você está cercado. Os terrenos aqui à volta estão cheios de agentes da autoridade armados.
6: Olha, onde é que estão eles? Afiaram os beijos?
5: Ah, está calado ao burro! Ai, ai, ai, ai, ai, ai!
8: Se não se entregar dentro de 2 minutos, nós vamos ser obrigados a disparar! Atenção, por favor, saia desta propriedade com as mãos no ar!
6: Oh, Cefo, mas o fogo não tem mãos?
5: Tem razão, mas que raio de cabeça é minha! Ai, ai, o caraças!
8: Saia com as labaredas no ar!
7: Olhem, senhor guardas, eu não me quero meter no vosso trabalho, mas acham que isto é uma maneira de combater o fogo?
5: Senhor agricultor, você pode perceber muito de planta, arcovos e batatas, mas olha que disto percebemos nós. Somos agentes altamente treinados para combater a criminalidade.
7: Exatamente, mas isto é um fogo, devia ser combatido com água, carros de bombeiros e meios aéreos.
6: Oh, chef, quero-me parecer que o homem tem razão. Ora, não devíamos deitar água por cima do fogo.
5: Olha lá, ó cabo, isso aí eu pensei. Mas onde é que é a água? Diz lá. A gente só trouxe os jipes e lá dentro o único líquido que há é aquele vinho, a martelo, que aprendemos lá na tasca do Manel Barbigão.
6: Ah, pois, estou a ver, estou a ver.
5: É pá, eu vou resolver esta ocorrência da única maneira que sei.
6: Como?
5: Olha, prender o fogo.
6: Prender? Oh, mas como?
5: Será, olha, agarro uma chama, meto-a no jipe, e levo-a para o posto.
7: Mas o que é que eu... O que é que...
5: Ah, pois é, pois é. Comigo é mesmo assim. Com o sargento Balacó, vai tudo para o cilindro.
6: Oh, sargento. O jipe está a arder do carro.
9: Olha, Mariazinha, tenho grandes esperanças que este governo ainda não nos venha a dar grandes, grandes aumentos.
10: Ai, grandes aumentos? Ai, homem, será desta que eu vou poder aumentar ai, as minhas maminhas?
5: Oh, senhora enfermeira, rebentaram as águas à minha mulher. O que é que eu faço?
11: Rebentaram as águas. Então ponha-lhe um alguidar por baixo para as aproveitar. Porque ao preço a que a água está, é ouro. Ouro fino.
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5: Bom dia, estamos de regresso a mais um bloco informativo. Recado para os mais novos, em outubro os avós estão ocupados. É este o mote do Festival Sénior de Estarraja. Ao longo do mês, a Câmara Municipal propõe à população com mais de 55 anos atividades gratuitas para sair de casa, descobrir o concelho e viver novas experiências. Até 30 de outubro, o programa desdobra-se em várias ações, entre caminhadas, dança, arte urbana, desporto, zumba, yoga, histórias, oficinas, exposições, jogos tradicionais, fado, visitas guiadas e sessões sobre segurança, numa iniciativa da Câmara Municipal de Estarraja, em parceria com a rede social integrada no programa Viver Mais. A palavra e a memória também têm lugar no festival. Jorge Serafim apresenta Histórias para Gente Sem Idade na Biblioteca Municipal a 8 e 9 de outubro. No dia 9 é inaugurada a 8ª edição da exposição Entre Agulhas, dedicada ao tema Provérbios de Avental. A Casa Museu Egas Muniz, em Avanca, recebe visitas guiadas nos dias 14 e 16 e no dia 28 a oficina Flores na Boca, Museu ao Peito. A 22 de outubro, a tertúlia e visita Se Estas Paredes Falassem dá voz às memórias ligadas ao arroz no Museu Fábrica da História Arroz. Para quem pretende estar em movimento, o programa inclui jogos tradicionais com a ACRAP, Associação Cultural e Recreativa dos Amigos da Póvoa, uma aula de Zumba Gold no dia 7, uma tarde desportiva a 13 de outubro, sessões de yoga adaptados nos dias 20 e 27, promovidas pelo Pista 5G, projeto de intervenção social das Terras do Antoã, e uma caminhada interpretativa de 5 km pelo Biorria entre Caniçais e Arrozais no dia 21. O festival chega ainda às instituições sociais do concelho. O ciclo O Fado Mora Aqui, com Costa Pereira, leva música aos diferentes espaços até 30 de outubro. A GNR dinamiza até 15 de outubro as sessões Idosos em Segurança, com conselhos de prevenção dirigidos à população sénior. O Festival Sénior é um convite à participação, à descoberta e ao encontro. As atividades são gratuitas, com lotação limitada e requerem inscrição através do telefone 234-840-600 ou do e-mail deds@cm-estarraja.pt. Toda a informação e programação completa do Festival Sénior 2026 pode ser consultada no site da Câmara Municipal de Estarraja. O luto não se trata, acompanha-se. Compreender a diferença para cuidar melhor É o nome do novo workshop do ciclo Vamos Falar sobre o Luto, desenvolvido pelo município de Albergaria à Velha, no âmbito do Programa Comunitário de Apoio ao Luto. A oficina vai ter lugar no dia 20 de outubro, pelas 18 horas, na Incubadora de Empresas de Albergaria à Velha. Quais as principais diferenças entre luto e depressão? É a questão orientadora colocada por Ana Félix, psicóloga especialista em psicologia clínica e da saúde. O luto é uma resposta natural à perda, mas continua frequentemente a ser confundido com depressão, o que pode levar tanto à patologização de experiências normativas como à desvalorização de sinais de sofrimento que necessitam de atenção. Nesta sessão, Ana Félix propõe uma reflexão clara e acessível sobre as diferenças entre luto e depressão, ajudando a compreender o sofrimento emocional após a perda e a identificar formas mais ajustadas de cuidar de si e dos outros. Com uma componente teórico-prática, serão abordadas estratégias simples e úteis que promovem a adaptação à perda e o bem-estar psicológico. A participação no workshop é gratuita, mediante inscrição prévia, no site da Câmara Municipal de Albergaria à Velha. Terminamos assim este bloco informativo. Eu regresso às 15 horas. Continuo desse lado, continuo na nossa companhia. Até já.
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Tem saudades? Já tem filhos? De que idade? Só um?

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2: Bom dia, estamos de regresso a mais um bloco informativo. Recado para os mais novos, em outubro os avós estão ocupados. É este o mote do Festival Sénior de Estarreja. Ao longo do mês, a Câmara Municipal propõe à população com mais de 55 anos atividades gratuitas para sair de casa, descobrir o concelho e viver novas experiências. Até 30 de outubro, o programa desdobra-se em várias ações, entre caminhadas, dança, arte urbana, desporto, zumba, yoga, histórias, oficinas, exposições, jogos tradicionais, fado, visitas guiadas e sessões sobre segurança, numa iniciativa da Câmara Municipal de Estarreja, em parceria com a rede social integrada no programa Viver Mais. A palavra e a memória também têm lugar no festival. Jorge Serafim apresenta Histórias para Gente Sem Idade na Biblioteca Municipal a 8 e 9 de outubro. No dia 9 é inaugurada a 8ª edição da exposição Entre Agulhas, dedicada ao tema Provérbios de Avental. A Casa Museu Egas Muniz, em Avanca, recebe visitas guiadas nos dias 14 e 16 e no dia 28 a oficina Flores na Boca, Museu ao Peito. A 22 de outubro, a tertúlia e visita Se Estas Paredes Falassem dá voz às memórias ligadas ao arroz no Museu Fábrica da História Arroz. Para quem pretende estar em movimento, o programa inclui jogos tradicionais com a ACRAP, Associação Cultural e Recreativa dos Amigos da Póvoa, uma aula de Zumba Gold no dia 7, uma tarde desportiva a 13 de outubro, sessões de yoga adaptados nos dias 20 e 27, promovidas pelo Pista 5G, projeto de intervenção social das Terras do Antoã, e uma caminhada interpretativa de 5 km pelo Biorria, entre Caniçais e Arrozais, no dia 21. O festival chega ainda às instituições sociais do concelho. O ciclo O Fado Mora Aqui, com Costa Pereira, leva música aos diferentes espaços até 30 de outubro. A GNR dinamiza até 15 de outubro as sessões Idosos em Segurança, com conselhos de prevenção dirigidos à população sénior. O Festival Sénior é um convite à participação, à descoberta e ao encontro. As atividades são gratuitas, com lotação limitada e requerem inscrição através do telefone 234-840-600 ou do e-mail deds@cm-estarreja.pt. Toda a informação e programação completa do Festival Sénior 2026 pode ser consultada no site da Câmara Municipal de Estarreja. O luto não se trata, acompanha-se. Compreender a diferença para cuidar melhor é o nome do novo workshop do ciclo Vamos Falar sobre o Luto, desenvolvido pelo município de Albergaria à Velha no âmbito do Programa Comunitário de Apoio ao Luto. A oficina vai ter lugar no dia 20 de outubro, pelas 18 horas, na Incubadora de Empresas de Albergaria à Velha. Quais as principais diferenças entre luto e depressão? É questão orientadora colocada por Ana Félix, psicóloga especialista em psicologia clínica e da saúde. O luto é uma resposta natural à perda, mas continua frequentemente a ser confundido com depressão, o que pode levar tanto à patologização de experiências normativas como à desvalorização de sinais de sofrimento que necessitam de atenção. Nesta sessão, Ana Félix propõe uma reflexão clara e acessível sobre as diferenças entre luto e depressão, ajudando a compreender o sofrimento emocional após a perda e a identificar formas mais ajustadas de cuidar de si e dos outros. Com uma componente teórico-prática, serão abordadas estratégias simples e úteis que promovem a adaptação à perda e o bem-estar psicológico. A participação no workshop é gratuita, mediante inscrição prévia, no site da Câmara Municipal de Albergaria, a Velha. Terminamos assim este bloco informativo e eu regresso às 15 horas. Continuo desse lado, continuo na nossa companhia. Até já.
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A Sirves tem vindo desde sempre a adotar os normativos internacionais mais exigentes em matéria de certificação dos seus processos, nos quais se contam o sistema de qualidade, o sistema ambiental e, mais recentemente, o sistema de segurança e saúde ocupacional. A Sirves foi, a nível europeu, das primeiras empresas químicas a obter a certificação do seu sistema ambiental. Paralelamente, a empresa recorre com regularidade a prestadores de serviço de auditorias para o acompanhamento, controlo e supervisão, quer no domínio económico-financeiro, quer ambiental e da segurança das instalações, obtendo assim uma visão exterior independente das operações correntes. 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

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A intervenção social da Sirves estende-se também ao apoio à realização de estágios nas empresas do grupo em várias áreas temáticas e graus de ensino, constituindo, em muitos casos, a primeira experiência de integração de jovens em ambiente de empresa e, por vezes, conferindo mesmo uma relevante habilitação em termos profissionais. 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

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No plano social e externo, a Cires, além das ações conjuntas com outras empresas no âmbito do painel comunitário, são diretamente promovidas ações visando em especial os jovens, como a Escola de Música e a Escola de Ténis, sediadas em Estarreja. Sendo também tradicional o apoio prestado a instituições locais de caráter desportivo, cultural ou de beneficência, empenhando-se a empresa em promover a integração de trabalhadores ou ex-trabalhadores seus no apoio às atividades destas instituições. Espaço Cires. 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
5: Boa tarde, bem-vindos à edição de 6 de outubro, terça-feira, do Jornal da RIA. A ADRA, Águas da Região de Aveiro, está a realizar trabalhos de renovação da rede de drenagem de águas residuais na Rua Luís de Camões, o que obrigará ao encerramento da via ao trânsito até 15 de outubro, exceto para moradores e veículos de emergência. A intervenção está a ser realizada pela ADRA na sequência de uma rotura do coletor. Durante este período, o trânsito será desviado pela Rua Jornal de Estarreja e pelas ruas da Fontinha e Dr. António Madureira. A Câmara Municipal de Estarreja agradece a compreensão pelos incómodos causados e apela ao cumprimento da sinalização temporária. Com a chegada do outono, intensificam-se os trabalhos de limpeza e manutenção dos espaços exteriores e, consequentemente, aumenta a produção de resíduos verdes. Para dar resposta a esta necessidade, a autarquia definiu períodos próprios para a recolha desses resíduos, distintos da recolha mensal de lixos especiais ou monos. Desta forma, os munícipes dispõem de mais oportunidades para encaminhar corretamente estes resíduos através de um serviço gratuito e realizado à porta de casa, evitando a sua deposição nos contentores de resíduos urbanos ou o abandono na via pública. Em outubro, os pedidos para recolha dos verdes podem ser efetuados até o dia 16, realizando-se a recolha entre 19 e 23 de outubro. Já em novembro, os pedidos devem ser enviados até dia 13, estando a recolha prevista para a semana de 16 a 20. Este reforço complementa o serviço regular da recolha de lixos especiais, que continua a realizar-se mensalmente e abrange objetos domésticos de grandes dimensões, como mobílias, colchões, frigoríficos e outros eletrodomésticos, bem como restos de jardinagem devidamente enfardados, atados ou ensacados. A recolha de monos pode ser solicitada até ao dia 9 de outubro. Para solicitar a recolha, basta preencher o requerimento de recolha de lixos especiais disponível no site municipal e enviá-lo para o endereço eletrónico geral@cm-estarreja.pt ou entregar presencialmente no GAM, Gabinete de Atendimento ao Munícipe de Estarreja, entre as 9 e as 16 horas. Após a recepção do pedido, o prestador do serviço contacta o requerente para

0: articular a recolha e indicar as condições em que os resíduos devem ser colocados à porta do domicílio. Este serviço municipal pretende contribuir para uma gestão mais adequada dos resíduos, ajudando a manter os espaços públicos limpos e cuidados. Não deixe os restos das podas ou outros resíduos na via pública. Peça a recolha gratuita e dê-lhes o destino adequado. Vamos à calendarização do serviço até ao final do ano. Em outubro, a recolha de lixos especiais pode ser requisitada até ao dia 9 e a recolha realiza-se de 12 a 16 de outubro. No que respeita às podas, os pedidos devem ser efetuados até dia 16 e a recolha decorre de 19 a 23 de outubro. Em novembro, até ao dia 6, pode pedir a recolha de lixos especiais e a recolha por parte da entidade será realizada de 9 a 13 de novembro. No que respeita às podas, os pedidos devem ser feitos até dia 13 e a recolha decorre de 16 a 20 de novembro. Em dezembro, a recolha de lixos especiais deve ser solicitada até dia 11 e a empresa fará a mesma recolha de 14 a 18 de dezembro.
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0: A 21ª edição do Starjazz decorre de 7 a 11 de outubro com uma configuração diferente devido ao encerramento temporário do Cineteatro de Estarraja para obras. Sob o mote O Jazz Encontra o Lugar, o festival leva a música a diferentes espaços do concelho. A abertura acontece a 7 de outubro, às 21h30, no Salão Nobre dos Espaços do Concelho, com a cantora brasileira Ana Setum. No dia seguinte, o Jardim da Biblioteca Municipal recebe o projeto Oxímoro, do baterista e compositor João Martins. A 9 de outubro, a Praceta do Mercado acolhe o projeto Noa com o convidado Rao Kiau. No dia 10, o Hugo Santos Quintet atua às 17h nos espaços do concelho, seguindo-se às 21h30 em Avanca o Coimbra Jazz Ensemble, como homenagem à obra de Fausto Bordalo Dias. O encerramento está marcado para 11 de outubro, às 17h, no Museu Fábrica da História Arroz, com Carlos Bica e Azul, que assinalam os 30 anos do álbum Azul. As entradas são gratuitas e limitadas à lotação dos espaços. Recado para os mais novos. Em outubro, os avós estão ocupados. É este o mote do Festival Sénior de Estarraja. Ao longo do mês, a Câmara Municipal propõe à população com mais de 55 anos atividades gratuitas para sair de casa, descobrir o concelho e viver novas experiências. Até 30 de outubro, o programa desdobra-se em várias ações: caminhada, dança, arte urbana, desporto, zumba, yoga, histórias, oficinas, exposição, jogos tradicionais, fado, visitas guiadas e sessões sobre segurança, numa iniciativa da Câmara Municipal de Estarraja, em parceria com a rede social integrada no programa Viver Mais. A palavra e a memória também têm lugar no festival. Jorge Serafim apresenta Histórias para Gente Sem Idade na Biblioteca Municipal a 8 e 9 de outubro. No dia 9 é inaugurada a 8ª edição da exposição Entre Agulhas, dedicada ao tema Provérbios de Avental. A Casa Museu Egas Muniz, em Avanca, recebe visitas guiadas nos dias 14 e 16 e no dia 28 a visita oficina Flores na Boca, Museu ao Peito. A 22 de outubro, a tertúlia e visita Se Estas Paredes Falassem dá voz às memórias ligadas ao arroz na Casa Museu Fábrica da História Arroz. Para quem prefere estar em movimento, o programa inclui aula de Zumba Gold no dia 7, uma tarde desportiva a 13 de outubro, sessões de yoga adaptado nos dias 20 e 27, promovidas pelo Pista 5G, projeto de intervenção social das Terras do Antoá, e uma caminhada interpretativa de 5 km pelo Biorria, entre Caniçais e Arrozais no dia 21. O festival chega ainda às instituições sociais do concelho. O ciclo O Fado Mora Aqui, com Costa Pereira, leva música aos diferentes espaços até 30 de outubro. A GNR dinamiza, até 15 de outubro, as sessões Idosos em Segurança, com conselhos de prevenção dirigidos à população sénior. O Festival Sénior é um convite à participação, à descoberta e ao encontro. As atividades são gratuitas, com lotação limitada e requerem inscrição através do telefone 234-840-600 ou do e-mail deds@cm-estarraja.pt. Pode consultar toda a informação e programação do Festival Sénior 2026 no site da Câmara Municipal de Estarraja. A Unidade de Cuidados Continuados Integrados de Longa Duração, Dr. Egas Muniz, em Avanca, promove no dia 16 de outubro as 6ª Jornadas Dr. Egas Muniz, este ano subordinadas ao tema, além de memória, o cuidar da pessoa com demência. A iniciativa decorre no auditório do Centro Paroquial de Avanca e pretende proporcionar um espaço de partilha de conhecimentos, experiências e boas práticas na área da demência, reunindo profissionais de saúde e outros intervenientes ligados a esta realidade. As jornadas são também abertas à comunidade, procurando sensibilizar para os desafios associados ao cuidar da pessoa com demência e ao impacto da doença nas famílias e na sociedade. O programa começa às 8h30 com a abertura do secretariado, seguindo-se a sessão solene de abertura e o primeiro painel dedicado ao papel da equipa multidisciplinar no diagnóstico da demência. Durante a manhã haverá ainda um painel sobre a experiência de viver e cuidar de pessoa com demência antes do intervalo para almoço. Durante a tarde, os trabalhos prosseguem com os temas comportamentos que desafiam, compreender para intervir e repensar os cuidados na demência, realidades e perspectivas futuras. As jornadas terminam às 17h30, com a sessão solene de encerramento. A organização destaca o caráter abrangente da iniciativa, que pretende envolver não apenas profissionais de saúde, mas também familiares, cuidadores e todas as pessoas interessadas numa temática cada vez mais relevante para a sociedade. As sextas jornadas Dr. Egas Muniz são organizadas pela Unidade de Cuidados Continuados Integrados Dr. Egas Muniz. Para mais informações, está disponível o contacto jornadas.dregasmuniz@gmail.com.
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0: O luto não se trata, acompanha-se. Compreender a diferença para cuidar melhor é o mote do novo workshop do ciclo Vamos Falar sobre o Luto, desenvolvido pelo município de Albergaria à Velha, no âmbito do Programa Comunitário de Apoio ao Luto. A oficina vai ter lugar no dia 20 de outubro, pelas 18 horas, na Incubadora de Empresas. Quais as principais diferenças entre luto e depressão? É a questão orientadora colocada por Ana Félix, psicóloga especialista em psicologia clínica e da saúde. O luto é uma resposta natural à perda, mas continua frequentemente a ser confundido com depressão, o que pode levar tanto à patologização de experiências normativas como à desvalorização de sinais de sofrimento que necessitam de atenção. Nesta sessão, Ana Félix propõe uma reflexão clara e acessível sobre a diferença entre luto e depressão, ajudando a compreender o sofrimento emocional após a perda e a identificar formas mais ajustadas de cuidar de si e dos outros. Com uma componente teórico-prática, serão abordadas estratégias simples e úteis que promovem a adaptação à perda e o bem-estar psicológico. A participação no workshop é gratuita, mediante inscrição prévia, no site da Câmara Municipal de Albergaria a Velha.
3: A Câmara de Albergaria a Velha aprovou em reunião de executivo submeter à Assembleia Municipal a proposta de declaração de interesse público municipal para a instalação de um aeródromo de mercadorias para o concelho. Será um dos maiores investimentos de sempre realizados. A autarquia, a que preside Carlos Coelho, revela a importância estratégica da pista de aeronaves para o futuro do território. O projeto poderá dinamizar e diversificar a economia local, bem como atrair novas empresas, criar emprego e favorecer a fixação de residentes. Um aeródromo de mercadorias no concelho de Albergaria à Velha poderá gerar também oportunidades para as empresas já instaladas, com acessos a novos mercados, clientes e parcerias.
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0: 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A Câmara Municipal de Aveiro agradece a compreensão dos visitantes e da comunidade.
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0: O município de Ilhavo recebeu 5 distinções no 4º Congresso Nacional da Cidade Social, realizado nos dias 1 e 2 de outubro, em Lagoa e Portimão, dedicado à partilha de boas práticas e à valorização do trabalho desenvolvido pelas autarquias. Na categoria dos reconhecimentos da qualidade, foram distinguidos os programas Férias Divertidas, na área dos campos de férias, e Maiores em Movimento, pelo trabalho desenvolvido na promoção do exercício físico junto da população sénior. O município conquistou ainda 3 distinções de ouro nos Prémios de Excelência Autárquica 2026, com o programa Viver Melhor no Trabalho, na categoria Tema Livre, e com a Corrida Popular da Costa Nova do Prado e a Programação Desportiva Municipal na categoria Desporto. As distinções reconhecem projetos municipais ligados à promoção do bem-estar dos trabalhadores, à atividade física, à longevidade e à participação da comunidade, valorizando a qualidade e a inovação das iniciativas desenvolvidas pelo município de Ilhavo. A participação no Congresso permitiu ainda à autarquia conhecer experiências de outros municípios e reforçar a aposta na avaliação e melhoria contínua.

iniciativa reúne profissionais e instituições museológicas para partilhar experiências e refletir sobre o papel das redes de museus, a coordenação entre entidades e a relação com as comunidades. O programa inclui uma conferência da coordenadora da Rede Portuguesa de Museus, Fátima Roque, e a apresentação de experiências de redes museológicas de outras regiões do país. Será também apresentado o diagnóstico dos museus da região de Aveiro, permitindo conhecer melhor a realidade museológica dos 11 municípios. Durante a tarde será apresentada a Carta de Princípios da Rede de Museus da região de Aveiro, que estabelece as bases para a constituição e funcionamento da futura rede intermunicipal. O encontro pretende marcar um passo importante na consolidação desta rede, promovendo a cooperação, valorização do património cultural e reforço da identidade e coesão territorial. A participação é gratuita mediante inscrição prévia através dos canais oficiais da CIRA e dos 11 municípios da região de Aveiro.

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2: 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A Câmara Municipal de Oliveira das Mães assinou um auto de consignação da empreitada de requalificação integral dos polidesportivos exteriores da Escola Básica e Secundária de Feijões e Escola Secundária Doutor Ferreira da Silva, em Cucujães. O investimento global de cerca de 210 mil euros, acrescidos de IVA.

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0: mais de 3 milhões de euros de apoio às 3 associações humanitárias de bombeiros do Conselho até 2029, reforçando de forma significativa os meios destinados à proteção e socorro das populações. Os novos protocolos de colaboração assinados com as associações humanitárias de bombeiros voluntários da Rifana, Feira e Lourosa, mais do que duplicaram o apoio anual atribuído pelo município a cada associação, que passa de 66.600 euros para 157.500 euros, um aumento de cerca de 137%.
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4: Vamos agora à previsão do estado do tempo para quarta-feira, 7 de outubro. Céu geralmente muito nublado, diminuindo de nubosidade a partir da tarde. Aguaceiros em geral fracos e dispersos até ao meio da tarde. Vento fraco a moderado do quadrante norte, soprando por vezes forte na faixa costeira a norte do Cabo da Roca e nas terras altas do norte e centro a partir do meio da tarde. Possibilidade de formação de neblina ou nevoeiro matinal no interior. Amanhã esta Estarraja terá uma máxima de 21 graus e uma mínima de 16. Não há previsão de chuva. Albergaria à Velha com máxima de 25 graus e mínima de 12. A Mortosa com máxima de 24 graus e mínima de 12. E Ovar máxima de 21 graus e mínima de 16. Terminamos assim o Jornal da Ria de hoje. Eu regresso mais logo. Continuo desse lado, continuo na nossa companhia. Até já.
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5: Boa tarde, bem-vindos à edição de 6 de outubro, terça-feira, do Jornal da Ria. A ADRA, Águas da Região de Aveiro, está a realizar trabalhos de renovação da rede de drenagem de águas residuais na Rua Luís de Camões, o que obrigará o encerramento da via ao trânsito até 15 de outubro, exceto para moradores e veículos de emergência. A intervenção está a ser realizada pela ADRA na sequência de uma rotura do coletor. Durante este período, o trânsito será desviado pela Rua Jornal de Estarranja e pelas ruas da Fontinha e Dr. António Madureira. A Câmara Municipal de Estarranja agradece a compreensão pelos incómodos causados e apela ao cumprimento da sinalização temporária. Com a chegada do outono, intensificam-se os trabalhos de limpeza e manutenção dos espaços exteriores e, consequentemente, aumenta a produção de resíduos verdes. Para dar resposta a esta necessidade, a autarquia definiu períodos próprios para a recolha desses resíduos, distintos da recolha mensal de lixos especiais ou monos. Desta forma, os munícipes dispõem de mais oportunidades para encaminhar corretamente estes resíduos através de um serviço gratuito e realizado à porta de casa, evitando a sua deposição nos contentores de resíduos urbanos ou o abandono na via pública. Em outubro, os pedidos para a recolha dos verdes podem ser efetuados até o dia 16, realizando-se a recolha entre 19 e 23 de outubro. Já em novembro, os pedidos devem ser enviados até dia 13, estando a recolha prevista para a semana de 16 a 20. Este reforço complementa o serviço regular da recolha de lixos especiais, que continua a realizar-se mensalmente e abrange objetos domésticos de grandes dimensões, como mobílias, colchões, frigoríficos e outros eletrodomésticos, bem como restos de jardinagem devidamente enfardados, atados ou ensacados. A recolha de monos pode ser solicitada até ao dia 9 de outubro. Para solicitar a recolha, basta preencher o requerimento de recolha de lixos especiais disponível no site municipal e enviá-lo para o endereço eletrónico geral@cm-estarranja.pt ou entregar presencialmente no GAM, Gabinete de Atendimento ao Munícipe de Estarranja, entre as 9 e as 16 horas. Após a recepção do pedido, o prestador do serviço contacta o requerente para articular a recolha e indicar as condições em que os resíduos devem ser colocados à porta do domicílio. Este serviço municipal pretende contribuir para uma gestão mais adequada dos resíduos, ajudando a manter os espaços públicos limpos e cuidados. Não deixe os restos das podas ou outros resíduos na via pública. peça a recolha gratuita e dê-lhes o destino adequado. Vamos à calendarização do serviço até ao final do ano. Em outubro, a recolha de lixos especiais pode ser requisitada até ao dia 9 e a recolha realiza-se de 12 a 16 de outubro. No que respeita às podas, os pedidos devem ser efetuados até dia 16 e a recolha decorre de 19 a 23 de outubro. Em novembro, até ao dia 6, pode pedir a recolha de lixos especiais e a recolha por parte da entidade será realizada de 9 a 13 de novembro. No que respeita às podas, os pedidos devem ser feitos até dia 13 e a recolha decorre de 16 a 20 de novembro. Em dezembro, a recolha de lixos especiais deve ser solicitada até dia 11 e a empresa fará a mesma recolha de 14 a 18 de dezembro.
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0: A 21ª edição do Estarrejaz decorre de 7 a 11 de outubro, com uma configuração diferente devido ao encerramento temporário do Cineteatro de Estarraja para obras. Sob o mote O Jazz Encontra o Lugar, o festival leva a música a diferentes espaços do concelho. A abertura acontece a 7 de outubro, às 21h30, no Salão Nobre dos Espaços do Concelho, com a cantora brasileira Ana Setum. No dia seguinte, o Jardim da Biblioteca Municipal recebe o projeto Oxímoro, do baterista e compositor João Martins. A 9 de outubro, a Praceta do Mercado acolhe o projeto NOA com o convidado Rao Kiau. No dia 10, o Hugo Santos Quintet atua às 17h nos espaços do concelho, seguindo-se às 21h30 em Avanca o Coimbra Jazz Ensemble, como homenagem à obra de Fausto Bordalo Dias. O encerramento está marcado para 11 de outubro, às 17h, no Museu Fábrica da História Arroz, com Carlos Bica e Azul, que assinalam os 30 anos do álbum Azul. As entradas são gratuitas e limitadas à lotação dos espaços. Recado para os mais novos. Em outubro, os avós estão ocupados. É este o mote do Festival Sénior de Estarraja. Ao longo do mês, a Câmara Municipal propõe à população com mais de 55 anos atividades gratuitas para sair de casa, descobrir o concelho e viver novas experiências. Até 30 de outubro, o programa desdobra-se em várias ações: caminhada, dança, arte urbana, desporto, zumba, yoga, histórias, oficinas, a exposição, jogos tradicionais, fado, visitas guiadas e sessões sobre segurança, numa iniciativa da Câmara Municipal de Estarraja, em parceria com a rede social, integrada no programa Viver Mais. A palavra e a memória também têm lugar no festival. Jorge Serafim apresenta Histórias para Gente Sem Idade na Biblioteca Municipal a 8 e 9 de outubro. No dia 9 é inaugurada a 8ª edição da exposição Entre Agulhas, dedicada ao tema Provérbios de Avental. A Casa Museu Egas Muniz, em Avanca, recebe visitas guiadas nos dias 14 e 16 e no dia 28 a visita oficina Flores na Boca, Museu ao Peito. A 22 de outubro, a tertúlia e visita Se Estas Paredes Falassem dá voz às memórias ligadas ao arroz na Casa Museu Fábrica da História Arroz. Para quem prefere estar em movimento, o programa inclui aula de Zumba Gold no dia 7, uma tarde desportiva a 13 de outubro, sessões de yoga adaptado nos dias 20 e 27, promovidas pelo Pista 5G, projeto de intervenção social das Terras do Antoá, e uma caminhada interpretativa de 5 km pelo Biorria, entre Caniçais e Arrozais no dia 21. O festival chega ainda às instituições sociais do concelho. O ciclo O Fado Mora Aqui, com Costa Pereira, leva música aos diferentes espaços até 30 de outubro. A GNR dinamiza, até 15 de outubro, as sessões Idosos em Segurança, com conselhos de prevenção dirigidos à população sénior. O Festival Sénior é um convite à participação, à descoberta e ao encontro. As atividades são gratuitas, com lotação limitada, e requerem inscrição através do telefone 234-840-600 ou do e-mail deds@cm-estarraja.pt. Pode consultar toda a informação e programação do Festival Sénior 2026 no site da Câmara Municipal de Estarraja. A Unidade de Cuidados Continuados Integrados de Longa Duração, Dr. Egas Muniz, em Avanca, promove no dia 16 de outubro as 6ª Jornadas Dr. Egas Muniz, este ano subordinadas ao tema Além de Memória, o Cuidar da Pessoa com Demência. A iniciativa decorre no auditório do Centro Paroquial de Avanca e pretende proporcionar um espaço de partilha de conhecimentos, experiências e boas práticas na área da demência, reunindo profissionais de saúde e outros intervenientes ligados a esta realidade. As jornadas são também abertas à comunidade, procurando sensibilizar para os desafios associados ao cuidar da pessoa com demência e ao impacto da doença nas famílias e na sociedade. O programa começa às 8h30 com a abertura do secretariado, seguindo-se a sessão solene de abertura e o primeiro painel dedicado ao papel da equipa multidisciplinar no diagnóstico da demência. Durante a manhã haverá ainda um painel sobre a experiência de viver e cuidar de pessoa com demência antes do intervalo para almoço. Durante a tarde, os trabalhos prosseguem com os temas comportamentos que desafiam, compreender para intervir e repensar os cuidados na demência, realidades e perspectivas futuras. As jornadas terminam às 17h30, com a sessão solene de encerramento. A organização destaca o caráter abrangente da iniciativa, que pretende envolver não apenas profissionais de saúde, mas também familiares, cuidadores e todas as pessoas interessadas numa temática cada vez mais relevante para a sociedade. As sextas jornadas Dr. Egas Muniz são organizadas pela Unidade de Cuidados Continuados Integrados Dr. Egas Muniz. Para mais informações, está disponível o contacto jornadas.dregasmuniz@gmail.com.
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0: O luto não se trata, acompanha-se. Compreender a diferença para cuidar melhor é o mote do novo workshop do ciclo Vamos Falar sobre o Luto, desenvolvido pelo município de Albergaria à Velha, no âmbito do Programa Comunitário de Apoio ao Luto. A oficina vai ter lugar no dia 20 de outubro, pelas 18 horas, na Incubadora de Empresas. Quais as principais diferenças entre luto e depressão? É a questão orientadora colocada por Ana Félix, psicóloga especialista em psicologia clínica e da saúde. O luto é uma resposta natural à perda, mas continua frequentemente a ser confundido com depressão, o que pode levar tanto à patologização de experiências normativas como à desvalorização de sinais de sofrimento que necessitam de atenção. Nesta sessão, Ana Félix propõe uma reflexão clara e acessível sobre a diferença entre luto e depressão, ajudando a compreender o sofrimento emocional após a perda e a identificar formas mais ajustadas de cuidar de si e dos outros. Com uma componente teórico-prática, serão abordadas estratégias simples e úteis que promovem a adaptação à perda e o bem-estar psicológico. A participação no workshop é gratuita, mediante inscrição prévia, no site da Câmara Municipal de Albergaria Avelha.
3: A Câmara de Albergaria Avelha aprovou em reunião de executivo submeter à Assembleia Municipal a proposta de declaração de interesse público municipal para a instalação de um aeródromo de mercadorias para o concelho. Será um dos maiores investimentos de sempre realizados. A autarquia, a que preside Carlos Coelho, revela a importância estratégica da pista de aeronaves para o futuro do território. O projeto poderá dinamizar e diversificar a economia local, bem como atrair novas empresas, criar emprego e favorecer a fixação de residentes. Um aeródromo de mercadorias no concelho de Albergaria Avelha poderá gerar também oportunidades para as empresas já instaladas, com acessos a novos mercados, clientes e parcerias.
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0: A Câmara Municipal de Aveiro informa que o Museu de Santa Joana encerra temporariamente ao público a partir de 6 de outubro. 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A Câmara Municipal de Aveiro agradece a compreensão dos visitantes e da comunidade.
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0: O município de Ilhavo recebeu 5 distinções no 4º Congresso Nacional da Cidade Social, realizado nos dias 1 e 2 de outubro, em Lagoa e Portimão, dedicado à partilha de boas práticas e à valorização do trabalho desenvolvido pelas autarquias. Na categoria dos reconhecimentos da qualidade, foram distinguidos os programas Férias Divertidas, na área dos campos de férias, e Maiores em Movimento, pelo trabalho desenvolvido na promoção do exercício físico junto da população sénior. O município conquistou ainda 3 distinções de ouro nos Prémios de Excelência Autárquica 2026, com o programa Viver Melhor no Trabalho, na categoria Tema Livre, e com a Corrida Popular da Costa Nova do Prado e a Programação Desportiva Municipal na categoria Desporto. As distinções reconhecem projetos municipais ligados à promoção do bem-estar dos trabalhadores, à atividade física, à longevidade e à participação da comunidade, valorizando a qualidade e a inovação das iniciativas desenvolvidas pelo município de Ilhavo. A participação no Congresso permitiu ainda à autarquia conhecer experiências de outros municípios e reforçar a aposta na avaliação e melhoria contínua dos serviços públicos. O Museu Marítimo de Ilhavo recebe no dia 10 de outubro o primeiro Encontro de Museus da Região de Aveiro, promovido pela CIRA através do Grupo de Trabalho dos Museus da Região de Aveiro. A iniciativa reúne profissionais e instituições museológicas para partilhar experiências e refletir sobre o papel das redes de museus, a coordenação entre entidades e a relação com as comunidades. O programa inclui uma conferência da coordenadora da Rede Portuguesa de Museus, Fátima Roque, e a apresentação de experiências de redes museológicas de outras regiões do país. Será também apresentado o diagnóstico dos museus da região de Aveiro, permitindo conhecer melhor a realidade museológica dos 11 municípios. Durante a tarde será apresentada a Carta de Princípios da Rede de Museus da Região de Aveiro, que estabelece as bases para a constituição e funcionamento da futura rede intermunicipal. O encontro pretende marcar um passo importante na consolidação desta rede, promovendo a cooperação, valorização do património cultural e reforço da identidade e coesão territorial. A participação é gratuita mediante inscrição prévia através dos canais oficiais da CIRA e dos 11 municípios da região de Aveiro.

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1: Deixar mudos na via pública é perigoso e é crime ambiental. 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A Câmara Municipal de Oliveira das Mães assinou um auto de consignação da empreitada de requalificação integral dos polidesportivos exteriores da Escola Básica e Secundária de Feijões e Escola Secundária Doutor Ferreira da Silva, em Cocujães. O investimento global de cerca de 210 mil euros, acrescidos de IVA.

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Aqui, ciência e cultura cruzam-se num espaço de memória e inspiração. Visite, descubra e emocione-se.

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2: A Câmara Municipal de Santa Maria da Feira vai assegurar mais de 3 milhões de euros de apoio às três associações humanitárias de bombeiros do Conselho até 2029, reforçando de forma significativa os meios destinados à proteção e socorro das populações. Os novos protocolos de colaboração assinados com as associações humanitárias de bombeiros voluntários da Rifana, Feira e Lourosa, mais do que duplicaram o apoio anual atribuído pelo município a cada associação, que passa de 66.600 euros para 157.500 euros, um aumento de cerca de 137%.
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6: Vamos agora à previsão do estado do tempo para quarta-feira, 7 de outubro. Céu geralmente muito nublado, diminuindo de nublosidade a partir da tarde. Aguaceiros em geral fracos e dispersos até ao meio da tarde. Vento fraco a moderado do quadrante norte, soprando por vezes forte na faixa costeira a norte do Cabo da Roca e nas terras altas do norte e centro a partir do meio da tarde. Possibilidade de formação de neblina ou nevoeiro matinal no interior. Amanhã esta raja terá uma máxima de 21 graus e uma mínima de 16. Não há previsão de chuva.

0: chuva. Albergaria à Velha com máxima de 25 graus e mínima de 12. A Mortosa com máxima de 24 graus e mínima de 12. E Ovar, máxima de 21 graus e mínima de 16. Terminamos assim o Jornal da Ria de hoje. Eu regresso mais logo. Continuo desse lado, continuo na nossa companhia. Até já.
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